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0: Bom dia, são agora 9:30.
1: Ana Caramelo, a corredora de Caria Belmonte, venceu ontem à tarde o contrarrelógio individual em elites femininas nos Campeonatos Nacionais de Ciclismo de Estrada, que estão a decorrer na Guarda. Ana Caramelo, da Matos Mobility Flex Aqua e IHS, percorreu os 21 km e 600 metros em 31 minutos e 26 segundos e conquistou o título nacional. Ontem decorreram os contrarrelógios individuais. Este sábado realizam-se as provas de fundo das categorias feminina e sub-23 masculinos e amanhã as corridas de paraciclismo e de fundo em elites masculinos. Também este fim de semana tem lugar na Praça do Município a festa de encerramento da iniciativa Santos da Guarda, que desde o dia 11 percorreu os bairros da cidade. A festa final junta gastronomia, artesanato e animação num espaço com as tradicionais tasquinhas de comes e bebes. O Jardim José de Lemos recebe a Feira de Artesanato. Há diversos momentos musicais dinamizados pelas coletividades do concelho e espetáculos musicais. Na noite deste domingo, destaque para o desfile das marchas populares. O Centro Histórico de Trancoso volta a recuar no tempo para a 24ª Festa da História Boda Reais, um evento promovido pela Câmara Municipal que recria este fim de semana o casamento do rei Dom Dinis com Dona Isabel de Aragão. Num grande palco ao ar livre, o passado ganha vida através de recriações históricas, espetáculos, música, danças, artes e ofícios tradicionais, animação de rua e torneios a cavalo. O ponto alto do evento decorre no domingo à tarde, com o cortejo real pelas ruas do Burgo.
0: Para este sábado, dia 27 de junho, pode contar no interior do país com o céu limpo ou pouco nublado e também com ligeira subida das temperaturas. Máximas na Guarda de 25 graus, de 26 em Trancoso, 29 na Covilhã e de 31 em Vila Nova de Foscoa.
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0: Passamos agora para as notícias com a edição de Carlos Gomes.
1: Ana Caramelo, a corredora de Caria Belmonte, venceu ontem à tarde o contrarrelógio individual em elites femininas nos Campeonatos Nacionais de Ciclismo de Estrada, que estão a decorrer na Guarda. Ana Caramelo, da Matos Mobility Flex Aqua e IHS, percorreu os 21 km e 600 metros em 31 minutos e 26 segundos e conquistou o título nacional. Ana Caramelo falou à Rádio Altitude logo após terminar a prova.
3: As sensações são boas, são o culminar de todo o trabalho que eu tenho realizado até agora. Claro que não é fácil conciliar o meu trabalho com um desporto tão exigente como é o ciclismo, mas de facto é todo um trabalho que é invisível, que ninguém vê, não é? Só vêem os resultados e é tudo fruto também do todo esse percurso que uma pessoa faz ao longo da época.
4: E a prova de hoje? O percurso difícil, calor?
3: O calor e agora o vento também está a levantar, entretanto, mas o percurso foi uma boa escolha até. Eu gosto deste tipo de percursos. Ainda por cima, o facto de estar aqui perto da minha zona, que eu sou da Vila de Caria, mais uma ajuda, mais um pretexto para ainda ganhar e ter aqui a minha família e os meus amigos também é excelente.
1: Ontem decorreram os contrarrelógios individuais. Este sábado realizam-se as provas de fundo das categorias feminina e sub-23 masculinos e amanhã as corridas de paraciclismo e de fundo em elites masculinos. As provas de contrarrelógio foram disputadas na zona este do Conselho da Guarda, com partida e chegada em Casal de Cinza, e teve passagem pelas freguesias de Carpinteiro, Vila Garcia, Albardo, Pousada e Rochoso. Já nas provas de fundo, o epicentro da competição é o Parque Urbano do Rio Diz, na Guarda, num circuito de 34,8 km, que inclui passagens pelas localidades de Sequeira, Casal Cinza, Carpinteiro, Vila Garcia, Vila Fernando, Vila Mendo, Catraia do Sordião e Barracão. Para Cândido Barbosa, presidente da Federação Portuguesa de Ciclismo, a realização dos campeonatos nacionais na Guarda representa uma oportunidade para trazer o melhor do ciclismo português a este território.
5: Nós temos cá quase todos os ciclistas portugueses, nomeadamente os elites. É a segunda prova que eles têm a oportunidade de correr em Portugal. Normalmente vêm à Volta ao Algarve e depois aos campeonatos nacionais. Nos últimos anos tem sido ganho, nomeadamente, o contrarrelógio de elites e o campeonato de estrada de fundo por atletas que estão a correr fora de Portugal, em equipas do Ouro Tour, o que significa que eles têm muito orgulho, muita honra em poder andar com a bandeira de Portugal por este mundo fora, porque temos alguns atletas que depois fazem o tour e aonde é que eles vão ser campeões nacionais.
1: Neste fim de semana estão por cá algumas centenas de corredores, técnicos e familiares dos ciclistas que dão um contributo importante à economia local, destaca Cândido Barbosa.
5: Este ano nós vamos entregar cerca de 29 títulos, o que para a Federação também considera este evento um evento muito especial pelo facto de envolver as famílias, porque é normal, esta não é uma competição qualquer, é uma competição que é aqui que se decidem os campeões nacionais e é normal que os seus familiares diretos acompanhem aquilo que é esta competição. Para nós é bem, porque criamos aqui algum fair play, para a Guarda também e sobretudo porque é um input à economia local, porque durante 3 dias temos a necessidade de ter alojados cerca mais de 300 de pessoas, o que é um evento já considerável do ponto de vista da economia local, um input bastante, bastante bom para aquilo que é a nossa modalidade.
1: Uma competição que serve para promover a cidade da Guarda e o concelho, acrescenta o Presidente da Câmara, Sérgio Costa.
6: Promover o nosso concelho, vamos promover a nossa região, enfim, é mais uma boa imagem de marca para nós potenciarmos a atração de pessoas à Guarda, porque esses campeões ou esses ciclistas, nós teremos os melhores ciclistas do país a correr aqui na Guarda. Os que correm em Portugal e correm no estrangeiro. Será uma oportunidade para nós podermos ver como é que eles fazem.
1: Os Campeonatos Nacionais de Ciclismo de Estrada decorrem este fim de semana na Guarda. Também este fim de semana tem lugar na Praça do Município e Jardim José de Lemos a festa de encerramento da iniciativa Santos da Guarda, que desde o dia 11 percorreu os bairros da cidade. A festa final junta gastronomia, artesanato e animação num espaço com as tradicionais tasquinhas de comes e bebes, dinamizadas por 6 bairros. Na Praça do Município estarão também em exposição as bonecas de cristal, preparadas com a criatividade de 5 bairros. O Jardim José de Lemos recebe a Feira de Artesanato. Haverá diversos momentos musicais, dinamizados pelas coletividades do concelho, e também espetáculos musicais. Na noite da manhã, destaque para o desfile das marchas populares. É tudo isto que explica a vereadora Cláudia Guedes.
7: São os 3 dias que se concentram na Praça do Município e no Jardim José de Lemos, reunindo o melhor da gastronomia, do artesanato e também da animação musical. Em relação à gastronomia, nós temos 6 bairros participantes com tasquinhas de petiscos tradicionais. E na Ementa temos o tradicional sardinha assada, o caldo verde, as carnes grelhadas e também o nosso incontornável caldo de grão à moda da Guarda. Temos a exposição das bonecas de cristal. Este ano vão participar 5 bairros na exposição das bonecas de cristal. Temos a Sequeira, temos a Luz, temos a Póvoa do Mileu, a Nossa Senhora de Fátima e o Torrão. Nas marchas populares temos as marchas da Póvoa do Mileu, São Vicente, Bairro da Luz e Sequeira e temos a participação especial de uma marcha convidada que este ano será a Marcha de Belmonte. A feira tem 35 expositores com produtos locais e regionais. Vamos ter animação musical. Os grupos são das coletividades do concelho, são 22 grupos participantes, incluindo grupos de bombos, concertinas, cavaquinhos, cantares de várias freguesias do nosso concelho. Nos espetáculos noturnos também teremos aqui algumas bandas e a salientar no dia 27 de junho o desfile das marchas populares.
1: Será assim a festa de encerramento dos Santos da Guarda deste ano, na Praça do Município e Jardim José de Lemos. O Centro Histórico de Trancoso volta a recuar no tempo para a 24ª Festa da História Boda Reais, um evento promovido pela Câmara Municipal que recria este fim de semana o casamento do rei Dom Dinis com Dona Isabel de Aragão. Num grande palco ao ar livre, o passado ganha vida através de recriações históricas, espetáculos, música, danças, artes e ofícios tradicionais, animação de rua e torneios a cavalo. O ponto alto do evento decorre no domingo com o cortejo real pelas ruas do Burgo. O presidente da Câmara, Daniel Joana, salienta que o evento atrai todos os anos milhares de pessoas.
8: É uma temática que costuma atrair muitos milhares de visitantes, por um lado, porque podem ter uma experiência de imersão nesse imaginário medieval que é muito atrativo para os nossos tempos, que nos suscita sempre um estímulo especial, mas por outro, porque pode dar entrada nesse imaginário num cenário que é efetivamente medieval. Trancoso não tem necessidade de investir muito na caracterização do burgo, porque precisamente conserva muralhas medievais, portas medievais, um castelo medieval, uma série de elementos que vêm precisamente desse período histórico, que vêm do século XIII, muitos anteriores ao século XIII, e que convivem aqui depois com esta recriação, que é muito participada por parte da comunidade de Trancoso também, e que permite celebrar essa identidade trancosense e esse património trancosense também.
1: E por estes dias, Trancoso tem lotação esgotada na hotelaria e restauração.
8: As unidades hoteleiras e de alojamento local estão preenchidas ao longo deste fim de semana, a restauração também, a cafetaria, a pastelaria e muitos outros negócios que andam à volta deste evento cultural e que deixam um impacto económico também muito significativo naquilo que é o nosso tecido empresarial. E para além disso, também permite às associações, a outros microempresários, microprodutores, participarem na feira medieval que está incluída no programa da celebração das bodas reais e, portanto, também ter um acréscimo das suas receitas com grande intensidade a vários níveis.
1: Assim, a Festa da História, este fim de semana, em Trancoso.
0: Vamos agora ouvir o podcast de Luís Batista Martins, Retrato de Imprensa.
9: Segundo os dados publicados na passada quarta-feira pelo INE, a população residente em Portugal atinge o número recorde de 11,4 milhões de pessoas. Nunca tantos viveram em Portugal. Segundo a estimativa do INE, a 31 de dezembro do ano passado viviam no país 1.597.539 estrangeiros. O número de imigrantes mais do que duplicou entre 2021 e 2025, contribuindo assim para o aumento da população. O INE reviu em alta todas as estatísticas que tinham sido publicadas nesta área desde 2021 e que estavam, naturalmente, muito subavaliadas. O aumento populacional considerado é especialmente relevante nos concelhos do litoral e, nomeadamente, nas regiões metropolitanas de Lisboa e Porto. No interior do país, habituados ao despovoamento contínuo ao longo dos últimos 30 anos, há também a registar um aumento populacional junto dos principais núcleos urbanos. A Comunidade Intermunicipal das Beiras e Serra da Estrela registra, segundo a estimativa do INE, um crescimento de cerca de 2,5%, com o aumento populacional de 5.320 habitantes, passando de 207.765 em 2021 para 213.085 residentes em 2025. O concelho de maior crescimento das Beiras e Serra da Estrela foi o da Covilhã, com mais 7% de habitantes entre 2021 e 2025, passou de 47.585 residentes para 51.045. Depois, o Fundão, que cresceu 5%, passando de 26.229 para 27.754 habitantes. E, em terceiro lugar, o concelho da Guarda, que aumentou a sua população em pouco mais de 2%, passando de 39.870 habitantes em 2021 para 40.867. Também Belmonte cresceu cerca de 2%, Celúrico da Beira e Gouveia aumentaram os seus habitantes em cerca de 1% e também Ceia tem um saldo positivo, ainda que residual. Os demais concelhos da região, segundo o INE, terão conseguido estancar o despovoamento contínuo, ainda que continuem a perder residentes. Os concelhos de Almeida, Figueira de Castelo Rodrigo, Fornos de Alodres, Manteigas, Meda, Pinhel, Sabugal ou Trancoso terão agora menos algumas dezenas de habitantes do que em 2021, mas o despovoamento tem sido mitigado com a chegada de pessoas, nomeadamente de imigrantes, que também chegam aos concelhos da região. O mesmo se pode dizer de outros dois concelhos do Distrito da Guarda, a Aguiar da Beira, que tem mais 20 habitantes do que em 2021, e Foscoa, que perdeu nos últimos anos 80 habitantes. O inverno demográfico tem sido menos vigoroso nos últimos anos, segundo o INE. Números muito mais elevados para a população residente em Portugal obrigam à revisão em baixa de indicadores económicos como o PIB per capita. Assim, a convergência com o nível de vida da União Europeia desde a pandemia pode, afinal, nunca ter existido. Face aos novos dados, é urgente, pois, rever políticas públicas na habitação, na educação e na saúde. E, entretanto, o lugar de Portugal no ranking europeu caiu porque o PIB a dividir por mais habitantes dá um rendimento per capita mais baixo. O PIB per capita português, em paridade de poder de compra, deve passar de 81,3% da média europeia para 77% em 2025, após a revisão dos dados relativos à população. E assim poderemos perceber que a posição de Portugal no ranking europeu deverá cair 3 posições, sendo ultrapassado por Estónia, Croácia e mesmo Roménia. O país está bloqueado. Fiquem bem.
10: Ficámos então com o retrato de imprensa de Luís Batista Martins. Retrato de imprensa, a opinião ao sábado, na Rádio Altitude.
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0: Bom dia, agora 12:30.
1: Ana Caramelo, a corredora de Caria Belmonte, venceu ontem à tarde o contrarrelógio individual em elites femininas nos Campeonatos Nacionais de Ciclismo de Estrada, que estão a decorrer na Guarda. Ana Caramelo, da Matos Mobility Flex Aqui IHS, percorreu os 21 km e 600 metros em 31 minutos e 26 segundos e conquistou o título nacional. Ontem decorreram os contrarrelógios individuais. Este sábado realizam-se as provas de fundo das categorias feminina e sub-23 masculinos e amanhã as corridas de paraciclismo e de fundo em elites masculinos. Também este fim de semana tem lugar na Praça do Município a festa de encerramento da iniciativa Santos da Guarda, que desde o dia 11 percorreu os bairros da cidade. A festa final junta gastronomia, artesanato e animação num espaço com as tradicionais tasquinhas de comes e bebes. O Jardim José de Lemos recebe a Feira de Artesanato. Há diversos momentos musicais dinamizados pelas coletividades do concelho e espetáculos musicais. Na noite deste domingo, destaque para o desfile das marchas populares. O Centro Histórico de Trancoso volta a recuar no tempo para a 24ª Festa da História Boda Reais, um evento promovido pela Câmara Municipal que recria este fim de semana o casamento do rei Dom Dinis com Dona Isabel de Aragão. Num grande palco ao ar livre, o passado ganha vida através de recriações históricas, espetáculos, música, danças, artes e ofícios tradicionais, animação de rua e torneios a cavalo. O ponto alto do evento decorre no domingo à tarde, com o cortejo real pelas ruas do Burgo.
0: Para este sábado, dia 27 de junho, pode contar no interior do país com o céu limpo ou pouco nublado e também com ligeira subida das temperaturas. Máximas na Guarda de 25 graus, de 26 em Trancoso, 29 na Covilhã e de 31 em Vila Nova de Foscoa.
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0: Passamos agora para as notícias com a edição de Carlos Gomes.
1: Ana Caramelo, a corredora de Caria Belmonte, venceu ontem à tarde o contrarrelógio individual em elites femininas nos Campeonatos Nacionais de Ciclismo de Estrada, que estão a decorrer na Guarda. Ana Caramelo, da Matos Mobility Flex Aqui IHS, percorreu os 21 km e 600 metros em 31 minutos e 26 segundos e conquistou o título nacional. Ana Caramelo falou à Rádio Altitude logo após terminar a prova.
3: As sensações são boas, são o culminar de todo o trabalho que eu tenho realizado até agora. Claro que não é fácil conciliar o meu trabalho com um desporto tão exigente como é o ciclismo, mas de facto é todo um trabalho que é invisível, que ninguém vê, não é? Só vêem os resultados. E é tudo fruto também de todo esse percurso que uma pessoa faz ao longo da época.
4: E a prova de hoje? O percurso difícil? Calor?
3: O calor e agora o vento também está a levantar, entretanto, mas o percurso foi uma boa escolha até. Eu gosto deste tipo de percursos, Ainda por cima o facto de estar aqui perto da minha zona, que eu sou da Vila de Caria, mais uma ajuda, mais um pretexto para ainda ganhar. E ter aqui a minha família e os meus amigos também é excelente.
1: Ontem decorreram os contrarrelógios individuais. Este sábado realizam-se as provas de fundo das categorias feminina e sub-23 masculinos. E amanhã as corridas de paraciclismo e de fundo em elites masculinos. As provas de contrarrelógio foram disputadas na zona este do Conselho da Guarda, com partida e chegada em Casal de Cinza, e teve passagem pelas freguesias de Carpinteiro, Vila Garcia, Albardo, Pousada e Rochoso. Já nas provas de fundo, o epicentro da competição é o Parque Urbano do Rio Diz, na Guarda, num circuito de 34,8 km, que inclui passagens pelas localidades de Sequeira, Casal Cinza, Carpinteiro, Vila Garcia, Vila Fernando, Vila Mendo, Catraia do Sordilhão e Barracão. Para Cândido Barbosa, presidente da Federação Portuguesa de Ciclismo, a realização dos campeonatos nacionais na Guarda representa uma oportunidade para trazer o melhor do ciclismo português a este território.
5: Nós temos cá quase todos os ciclistas portugueses, nomeadamente os elites. É a segunda prova que eles têm a oportunidade de correr em Portugal. Normalmente vêm à Volta ao Algarve e depois aos campeonatos nacionais. Nos últimos anos tem sido ganho, nomeadamente o contrarrelógio de elites e o campeonato de estrada de fundo, por atletas que estão a correr fora de Portugal, em equipas do Ouro Tour, o que significa que eles têm muito orgulho, muita honra em poder andar com a bandeira de Portugal por este mundo fora, porque temos alguns atletas que depois fazem o tour e aonde é que eles vão ser campeões nacionais.
1: Neste fim de semana estão por cá algumas centenas de corredores, técnicos e familiares dos ciclistas que dão um contributo importante à economia local, destaca Cândido Barbosa.
5: Este ano nós vamos entregar cerca de 29 títulos, o que para a Federação também considera este evento um evento muito especial pelo facto de envolver as famílias, porque é normal, esta não é uma competição qualquer, é uma competição que é aqui que se decidem os campeões nacionais e é normal que os seus familiares diretos acompanhem aquilo que é esta competição. Para nós é bem, porque criamos aqui algum fair play, para a Guarda também e sobretudo porque é um input à economia local, porque durante 3 dias temos a necessidade de ter alojados cerca mais de 300 de pessoas, o que é um evento já considerável do ponto de vista da economia local, um input bastante, bastante bom para aquilo que é a nossa modalidade.
1: Uma competição que serve para promover a cidade da Guarda e o concelho, acrescenta o Presidente da Câmara, Sérgio Costa.
6: Promover o nosso concelho, vamos promover a nossa região, enfim, é mais uma boa imagem de marca para nós potenciarmos a atração de pessoas à Guarda, porque esses campeões ou esses ciclistas, nós teremos os melhores ciclistas do país a correr aqui na Guarda. Os que correm em Portugal e correm no estrangeiro. Isso é uma oportunidade para nós podermos ver como é que eles fazem.
1: Os Campeonatos Nacionais de Ciclismo de Estrada decorrem este fim de semana na Guarda. Também este fim de semana tem lugar na Praça do Município e Jardim José de Lemos a festa de encerramento da iniciativa Santos da Guarda, que desde o dia 11 percorreu os bairros da cidade. A festa final junta gastronomia, artesanato e animação num espaço com as tradicionais tasquinhas de comes e bebes, dinamizadas por 6 bairros. Na Praça do Município estarão também em exposição as bonecas de cristal, preparadas com a criatividade de 5 bairros. O Jardim José de Lemos recebe a Feira de Artesanato. Haverá diversos momentos musicais dinamizados pelas coletividades do concelho e também espetáculos musicais. Na noite da manhã, destaque para o desfile das marchas populares. É tudo isto que explica a vereadora Cláudia Guedes.
7: São os 3 dias que se concentram na Praça do Município e no Jardim José de Lemos, reunindo o melhor da gastronomia, do artesanato e também da animação musical. Em relação à gastronomia, nós temos 6 bairros participantes com tasquinhas de petiscos tradicionais E na ementa temos o tradicional sardinha assada, o caldo verde, as carnes grelhadas e também o nosso incontornável caldo de grão à moda da Guarda. Temos a exposição das bonecas de cristal. Este ano vão participar 5 bairros na exposição das bonecas de cristal. Temos a Sequeira, temos a Luz, temos a Pova do Mileu, a Nossa Senhora de Fátima e o Torrão. Nas marchas populares temos as marchas da Pova do Mileu, São Vicente, Bairro da Luz e Sequeira e temos a participação especial de uma marcha convidada que este ano será a Marcha de Belmonte. A feira tem 35 expositores com produtos locais e regionais. Vamos ter animação musical. Os grupos são das coletividades do concelho, são 22 grupos participantes, incluindo grupos de bombos, concertinas, cavaquinhos, cantares de várias freguesias do nosso concelho. Nos espetáculos noturnos também teremos aqui algumas bandas e a salientar no dia 27 de junho o desfile das marchas populares.
1: Será assim a festa de encerramento dos Santos da Guarda deste ano, na Praça do Município e Jardim José de Lemos. O Centro Histórico de Trancoso volta a recuar no tempo para a 24ª Festa da História Bodas Reais, um evento promovido pela Câmara Municipal que recria este fim de semana o casamento do rei Dom Dinis com Dona Isabel de Aragão. Num grande palco ao ar livre, o passado ganha vida através de recriações históricas, espetáculos, música, danças, artes e ofícios tradicionais, animação de rua e torneios a cavalo. O ponto alto do evento decorre no domingo com o cortejo real pelas ruas do Burgo. O presidente da Câmara, Daniel Joana, salienta que o evento atrai todos os anos milhares de pessoas.
8: É uma temática que costuma atrair muitos milhares de visitantes. Por um lado, porque podem ter uma experiência de imersão nesse imaginário medieval que é muito atrativo para os nossos tempos, que nos suscita sempre um estímulo especial, mas por outro, porque pode dar entrada nesse imaginário num cenário que é efetivamente medieval. Trancoso não tem necessidade de investir muito na caracterização do burgo, porque precisamente conserva muralhas medievais, portas medievais, um castelo medieval, uma série de elementos que vêm precisamente desse período histórico, que vêm do século XIII, muitos anteriores ao século XIII, e que convivem aqui depois com esta recriação, que é muito participada por parte da comunidade de Trancoso também, e que permite celebrar essa identidade trancosense e esse património trancosense também.
1: E por estes dias, Trancoso tem lotação esgotada na hotelaria e restauração.
8: As unidades hoteleiras e de alojamento local estão preenchidas ao longo deste fim de semana, a restauração também, a cafetaria, a pastelaria e muitos outros negócios que andam à volta deste evento cultural e que deixam um impacto económico também muito significativo naquilo que é o nosso tecido empresarial. E para além disso, também permite às associações, a outros microempresários, microprodutores, participarem na feira medieval que está incluída no programa da celebração das Bodas Reais e, portanto, também ter um acréscimo das suas receitas com grande intensidade a vários níveis.
1: Assim, a Festa da História, este fim de semana, em Trancoso.
0: Vamos agora ouvir o podcast de Luís Batista Martins, Retrato de Imprensa.
9: Segundo os dados publicados na passada quarta-feira pelo INE, a população residente em Portugal atinge o número recorde de 11,4 milhões de pessoas. Nunca tantos viveram em Portugal. Segundo a estimativa do INE, a 31 de dezembro do ano passado viviam no país 1.597.539 estrangeiros. O número de imigrantes mais do que duplicou entre 2021 e 2025, contribuindo assim para o aumento da população. O INE reviu em alta todas as estatísticas que tinham sido publicadas nesta área desde 2021 e que estavam, naturalmente, muito subavaliadas. O aumento populacional considerado é especialmente relevante nos concelhos do litoral e, nomeadamente, nas regiões metropolitanas de Lisboa e Porto. No interior do país, habituados ao despovoamento contínuo ao longo dos últimos 30 anos, há também a registar um aumento populacional junto dos principais núcleos urbanos. A Comunidade Intermunicipal das Beiras e Serra da Estrela registra, segundo a estimativa do INE, um crescimento de cerca de 2,5%, com o aumento populacional de 5.320 habitantes, passando de 207.765 em 2021 para 213.085 residentes em 2025. O concelho de maior crescimento das Beiras da Serra da Estrela foi o da Covilhã, com mais 7% de habitantes entre 2021 e 2025, passou de 47.585 residentes para 51.045. Depois, o Fundão, que cresceu 5%, passando de 26.229 para 27.754 habitantes. E, em terceiro lugar, o concelho da Guarda, que aumentou a sua população em pouco mais de 2%, passando de 39.870 habitantes em 2021 para 40.867. Também Belmonte cresceu cerca de 2%, Celúrico da Beira e Gouveia aumentaram os seus habitantes em cerca de 1% e também Ceia tem um saldo positivo, ainda que residual. Os demais concelhos da região, segundo o INE, terão conseguido estancar o despovoamento contínuo, ainda que continuem a perder residentes. Os concelhos de Almeida, Figueira de Castelo Rodrigo, Fornos de Alodres, Manteigas, Meda, Pinhel, Sabugal ou Trancoso terão agora menos algumas dezenas de habitantes do que em 2021, mas o despovoamento tem sido mitigado com a chegada de pessoas, nomeadamente de imigrantes, que também chegam aos concelhos da região. O mesmo se pode dizer de outros dois concelhos do Distrito da Guarda, a Aguiar da Beira, que tem mais 20 habitantes do que em 2021, e Foscoa, que perdeu nos últimos anos 80 habitantes. O inverno demográfico tem sido menos vigoroso nos últimos anos, segundo o INE. Números muito mais elevados para a população residente em Portugal obrigam à revisão em baixa de indicadores económicos como o PIB per capita. Assim, a convergência com o nível de vida da União Europeia desde a pandemia pode, afinal, nunca ter existido. Face aos novos dados, é urgente, pois, rever políticas públicas na habitação, na educação e na saúde. E, entretanto, o lugar de Portugal no ranking europeu caiu porque o PIB a dividir por mais habitantes dá um rendimento per capita mais baixo. O PIB per capita português, em paridade de poder de compra, deve passar de 81,3% da média europeia para 77% em 2025, após a revisão dos dados relativos à população. E assim, poderemos perceber que a posição de Portugal no ranking europeu deverá cair 3 posições, sendo ultrapassado por Estónia, Croácia e mesmo Roménia. O país está bloqueado. Fiquem bem.
10: Ficámos então com o retrato de imprensa de Luís Batista Martins. Retrato de imprensa, a opinião ao sábado, na Rádio Altitude.
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10: Avançamos agora para a reposição do programa de poesia Reflexo Imperfeito. Alexandre Gonçalves.
12: As bibliotecas. Amo as bibliotecas como sendo um roseiral de rosas entreabertas. devora o cheiro do perfume dos seus estreitos corredores, onde se encobrem os lumes e as penumbras incertas. Tomo o gosto ao seu ardor de amores proibidos, entre as folhas dos romances, onde as flores se enfebrecem. Amo as bibliotecas, onde as palavras se tecem no seu fulgor obscuro. Passo as mãos nas prateleiras, toco no corpo dos livros, sinto nos dedos as histórias e a loucura dos sentidos. Beijo os versos restolhando nos poemas incontidos, odes de insubmissão, sonetos de tempo ardido. Amo as bibliotecas, contendo cerne e invento, e a memória dos séculos. Vou até ao seu silêncio de filtros, de elixires e venenos encobertos, prelúdios de Alexandria na haste do pensamento. E quando me sento a ler, é como se já voasse em motim e transgressão, e em mim nada faltasse. Amo as bibliotecas numa pressa insaciável das suas luzes despertas, das eternidades, das vidas e das mentes inquietas, melancolia traçada pelas canetas e as penas dos poetas. Lugares de absoluto, onde procuro e me perco, de harmonia e desatino, no nosso tempo encoberto. Amo as bibliotecas, com paixão e desatino, podendo morrer de amor por dentro do seu destino. Podendo morrer de amor por dentro do seu destino. Maria Teresa Horta.
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0: boas horas.
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0: 24 horas.
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1: Boa tarde, são agora 5 horas.
2: Ana Caramelo, a corredora de Caria Belmonte, venceu ontem à tarde o contrarrelógio individual em elites femininas nos Campeonatos Nacionais de Ciclismo de Estrada, que estão a decorrer na Guarda. Ana Caramelo, da Matos Mobility Flex Aqui IHS, percorreu os 21 km e 600 metros em 31 minutos e 26 segundos e conquistou o título nacional. Ontem decorreram os contrarrelógios individuais. Este sábado realizam-se as provas de fundo das categorias feminina e sub-23 masculinos e amanhã as corridas de paraciclismo e de fundo em elites masculinos. Também este fim de semana tem lugar na Praça do Município a festa de encerramento da iniciativa Santos da Guarda, que desde o dia 11 percorreu os bairros da cidade. A festa final junta gastronomia, artesanato e animação num espaço com as tradicionais tasquinhas de comes e bebes. O Jardim José de Lemos recebe a Feira de Artesanato. Há diversos momentos musicais dinamizados pelas coletividades do concelho e espetáculos musicais. Na noite deste domingo, destaque para o desfile das marchas populares. O Centro Histórico de Trancoso volta a recuar no tempo para a 24ª Festa da História Boda Reais, um evento promovido pela Câmara Municipal que recria este fim de semana o casamento do rei Dom Dinis com Dona Isabel de Aragão. Num grande palco ao ar livre, o passado ganha vida através de recriações históricas, espetáculos, música, danças, artes e ofícios tradicionais, animação de rua e torneios a cavalo. O ponto alto do evento decorre no domingo à tarde, com o cortejo real pelas ruas do Burgo.
1: Para amanhã, domingo, dia 28 de junho, pode contar na Guarda com céu limpo ou pouco nublado e temperaturas sem grandes alterações. Máxima prevista de 26 graus, mínima de 12.

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2: Passamos agora para as notícias com a edição de Carlos Gomes.
3: Ana Caramelo, a corredora de Caria Belmonte, venceu ontem à tarde o contrarrelógio individual em elites femininas nos Campeonatos Nacionais de Ciclismo de Estrada, que estão a decorrer na Guarda. Ana Caramelo, da Matos Mobility Flex Saco IHS, percorreu os 21 km e 600 metros em 31 minutos e 26 segundos e conquistou o título nacional. Ana Caramelo falou à Rádio Altitude logo após terminar a prova.
4: As sensações são boas, são o culminar de todo o trabalho que eu tenho realizado até agora. Claro que não é fácil conciliar o meu trabalho com um desporto tão exigente como é o ciclismo, mas de facto é todo um trabalho que é invisível, que ninguém vê, não é? Só vêem os resultados. E é tudo fruto também de todo esse percurso que uma pessoa faz ao longo da época.
5: E a prova de hoje? O percurso difícil? Calor?
4: O calor e agora o vento também está a levantar, entretanto, mas o percurso foi uma boa escolha até. Eu gosto deste tipo de percursos, ainda por cima o facto de estar aqui perto da minha zona, que eu sou da Vila de Caria, mais uma ajuda, mais um pretexto para ainda ganhar. E ter aqui a minha família e os meus amigos também é excelente.
3: Ontem decorreram os contrarrelógios individuais. Este sábado realizam-se as provas de fundo das categorias feminina e sub-23 masculinos. E amanhã as corridas de paraciclismo e de fundo em elites masculinos. As provas de contrarrelógio foram disputadas na zona este do Conselho da Guarda, com partida e chegada em Casal de Cinza, e teve passagem pelas freguesias de Carpinteiro, Vila Garcia, Albardo, Pousada e Rochoso. Já nas provas de fundo, o epicentro da competição é o Parque Urbano do Rio Diz, na Guarda, num circuito de 34,8 km, que inclui passagens pelas localidades de Sequeira, Casal Cinza, Carpinteiro, Vila Garcia, Vila Fernando, Vila Mendo, Catraia do Sordilhão e Barracão. Para Cândido Barbosa, presidente da Federação Portuguesa de Ciclismo, a realização dos campeonatos nacionais na Guarda representa uma oportunidade para trazer o melhor do ciclismo português a este território.
6: Nós temos cá quase todos os ciclistas portugueses, nomeadamente os elites. É a segunda prova que eles têm a oportunidade de correr em Portugal. Normalmente vêm à Volta ao Algarve e depois aos campeonatos nacionais. Nos últimos anos tem sido ganho, nomeadamente o contrarrelógio de elites e o campeonato de estrada de fundo, por atletas que estão a correr fora de Portugal, em equipas do World Tour, o que significa que eles têm muito orgulho, muita honra em poder andar com a bandeira de Portugal por este mundo fora, porque temos alguns atletas que depois fazem o tour e aonde é que eles vão ser campeões nacionais.
3: Neste fim de semana estão por cá algumas centenas de corredores, técnicos e familiares dos ciclistas que dão um contributo importante à economia local, destaca Cândido Barbosa.
6: Este ano nós vamos entregar cerca de 29 títulos, o que para a Federação também considera este evento um evento muito especial pelo facto de envolver as famílias, porque é normal, esta não é uma competição qualquer, é uma competição que é aqui que se decidem os campeões nacionais e é normal que os seus familiares diretos acompanhem aquilo que é esta competição. Para nós é bem, porque criamos aqui algum fair play, para a guarda também e sobretudo porque é um input à economia local, porque durante 3 dias temos a necessidade de ter alojados cerca mais de 300 de pessoas, o que é um evento já considerável do ponto de vista da economia local, um input bastante, bastante bom para aquilo que é a nossa modalidade.
3: Uma competição que serve para promover a cidade da Guarda e o concelho, acrescenta o Presidente da Câmara, Sérgio Costa.
7: Promover o nosso concelho, vamos promover a nossa região, enfim, é mais uma boa imagem de marca para nós potenciarmos a atração de pessoas à Guarda, porque esses campeões ou esses ciclistas, nós temos os melhores ciclistas do país a correr aqui na Guarda. Os que correm em Portugal e correm no estrangeiro. Isso é uma oportunidade para nós podermos ver como é que eles fazem.
3: Os Campeonatos Nacionais de Ciclismo de Estrada decorrem este fim de semana na Guarda. Também este fim de semana tem lugar na Praça do Município e Jardim José de Lemos a festa de encerramento da iniciativa Santos da Guarda, que desde o dia 11 percorreu os bairros da cidade. A festa final junta gastronomia, artesanato e animação num espaço com as tradicionais tasquinhas de comes e bebes, dinamizadas por 6 bairros. Na Praça do Município estarão também em exposição as bonecas de cristal, preparadas com a criatividade de 5 bairros. O Jardim José de Lemos recebe a Feira de Artesanato. Haverá diversos momentos musicais, dinamizados pelas coletividades do concelho, e também espetáculos musicais. Na noite da manhã, destaque para o desfile das marchas populares. É tudo isto que explica a vereadora Cláudia Guedes.
8: Então, os 3 dias que se concentram na Praça do Município e no Jardim José de Lemos, reunindo o melhor da gastronomia, do artesanato e também da animação musical. Em relação à gastronomia, nós temos 6 bairros participantes com tasquinhas de petiscos tradicionais. E na ementa temos o tradicional sardinha assada, o caldo verde, as carnes grelhadas e também o nosso incontornável caldo de grão à moda da Guarda. Temos a exposição das bonecas de cristal. Este ano vão participar 5 bairros na exposição das bonecas de cristal. Temos a Sequeira, temos a Luz, temos a Póvoa do Mileu, a Nossa Senhora de Fátima e o Torrão. Nas marchas populares temos as marchas da Póvoa do Mileu, São Vicente, Bairro da Luz e Sequeira e temos a participação especial de uma marcha convidada que este ano será a Marcha de Belmonte. A feira tem 35 expositores com produtos locais e regionais. Vamos ter animação musical. Os grupos são das coletividades do concelho, são 22 grupos participantes, incluindo grupos de bombos, concertinas, cavaquinhos, cantares de várias freguesias do nosso concelho. Nos espetáculos noturnos também teremos aqui algumas bandas e a salientar no dia 27 de junho o desfile das marchas populares.
3: Será assim a festa de encerramento dos Santos da Guarda deste ano, na Praça do Município e Jardim José de Lemos. O Centro Histórico de Trancoso volta a recuar no tempo para a 24ª Festa da História Boda Reais, um evento promovido pela Câmara Municipal que recria este fim de semana o casamento do rei Dom Dinis com Dona Isabel de Aragão. Num grande palco ao ar livre, o passado ganha vida através de recriações históricas, espetáculos, música, danças, artes e ofícios tradicionais, animação de rua e torneios a cavalo. O ponto alto do evento decorre no domingo com o cortejo real pelas ruas do Burgo. O Presidente da Câmara, Daniel Joana, salienta que o evento atrai todos os anos milhares de pessoas.
9: É uma temática que costuma atrair muitos milhares de visitantes, por um lado porque podem ter uma experiência de imersão nesse imaginário medieval que é muito atrativo para os nossos tempos, que nos suscita sempre um estímulo especial, mas por outro, porque pode dar entrada nesse imaginário num cenário que é efetivamente medieval. Trancoso não tem necessidade de investir muito na caracterização do burgo, porque precisamente conserva muralhas medievais, portas medievais, um castelo medieval, uma série de elementos que vêm precisamente desse período histórico, que vêm do século XIII, muitos anteriores ao século XIII, e que convivem aqui depois com esta recriação, que é muito participada por parte da comunidade de Trancoso também, e que permite celebrar essa identidade trancosense e esse património trancosense também.
3: E por estes dias, Trancoso tem lotação esgotada na hotelaria e restauração.
9: As unidades hoteleiras e de alojamento local estão preenchidas ao longo deste fim de semana, a restauração também, a cafetaria, a pastelaria e muitos outros negócios que andam à volta deste evento cultural e que deixam um impacto económico também muito significativo naquilo que é o nosso tecido empresarial. E para além disso, também permite às associações, a outros microempresários, microprodutores, participarem na feira medieval que está incluída no programa da celebração das Bodas Reais e, portanto, também ter um acréscimo das suas receitas com grande intensidade a vários níveis.
3: Assim, a Festa da História, este fim de semana, em Trancoso.
2: Vamos agora ouvir o podcast de Luís Batista Martins, Retrato de Imprensa.
10: Segundo os dados publicados na passada quarta-feira pelo INE, a população residente em Portugal atinge o número recorde de 11,4 milhões de pessoas. Nunca tantos viveram em Portugal. Segundo a estimativa do INE, a 31 de dezembro do ano passado viviam no país 1.597.539 estrangeiros. O número de imigrantes mais do que duplicou entre 2021 e 2025, contribuindo assim para o aumento da população. O INE reviu em alta todas as estatísticas que tinham sido publicadas nesta área desde 2021 e que estavam, naturalmente, muito subavaliadas. O aumento populacional considerado é especialmente relevante nos concelhos do litoral e, nomeadamente, nas regiões metropolitanas de Lisboa e Porto. No interior do país, habituados ao despovoamento contínuo ao longo dos últimos 30 anos, há também a registar um aumento populacional junto dos principais núcleos urbanos. A Comunidade Intermunicipal das Beiras e Serra da Estrela registra, segundo a estimativa do INE, um crescimento de cerca de 2,5%, com o aumento populacional de 5.320 habitantes, passando de 207.765 em 2021 para 213.085 residentes em 2025. O concelho de maior crescimento das Beiras e Serra da Estrela foi o da Covilhã, com mais 7% de habitantes entre 2021 e 2025, passou de 47.585 residentes para 51.045. Depois, o Fundão, que cresceu 5%, passando de 26.229 para 27.754 habitantes. E, em terceiro lugar, o concelho da Guarda, que aumentou a sua população em pouco mais de 2%, passando de 39.870 habitantes em 2021 para 40.867. Também Belmonte cresceu cerca de 2%, Celúrico da Beira e Gouveia aumentaram os seus habitantes em cerca de 1% e também Ceia tem um saldo positivo, ainda que residual. Os demais concelhos da região, segundo o INE, terão conseguido estancar o despovoamento contínuo, ainda que continuem a perder residentes. Os concelhos de Almeida, Figueira de Castelo Rodrigo, Fornos de Alodres, manteigas, meda, pinhel, sabugal ou trancoso terão agora menos algumas dezenas de habitantes do que em 2021, mas o despovoamento tem sido mitigado com a chegada de pessoas, nomeadamente de imigrantes, que também chegam aos concelhos da região. O mesmo se pode dizer de outros dois concelhos do Distrito da Guarda, a Aguiar da Beira, que tem mais 20 habitantes do que em 2021, e Foscoa, que perdeu nos últimos anos 80 habitantes. O inverno demográfico tem sido menos vigoroso nos últimos anos, segundo o INE. Números muito mais elevados para a população residente em Portugal obrigam à revisão em baixa de indicadores económicos como o PIB per capita. Assim, a convergência com o nível de vida da União Europeia desde a pandemia pode, afinal, nunca ter existido. Face aos novos dados, é urgente, pois, rever políticas públicas na habitação, na educação e na saúde. E, entretanto, o lugar de Portugal no ranking europeu caiu porque o PIB a dividir por mais habitantes dá um rendimento per capita mais baixo. O PIB per capita português, em paridade de poder de compra, deve passar de 81,3% da média europeia para 77% em 2025, após a revisão dos dados relativos à população. E assim, poderemos perceber que a posição de Portugal no ranking europeu deverá cair 3 posições, sendo ultrapassado por Estónia, Croácia e mesmo Roménia. O país está bloqueado. Fiquem bem.
11: Ficámos então com o retrato de imprensa de Luís Batista Martins. 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
1: Já a seguir, Escape Livre, edição de Pino Pereira.

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Esta é mais uma emissão do Escape Livre. Missão do Escape Livre, a derradeira de mais uma temporada. Vamos a isso. Notícias, desporto e segurança a fazerem parte deste término do ano.

0: 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José Manuel Costa, da WRC, não são notícias de prova nenhuma, mas alterações que, pelos vistos, poderão fazer algumas diferenças neste Mundial de todos os gostos.
1: O Mundial de Rallys vai mudar de regulamentação em 2027, com a entrada do novo regulamento WRC27. Nessa medida, vamos ter automóveis com a célula de segurança criada pela FIA, mas a preços que são muito mais baixos do que aqueles que até agora custavam um Rally 1. Quer isto dizer que os novos WRC27 vão custar cerca de 400 mil euros, isto sem acessórios e sem peças de substituição. Mas, pelos vistos, a regulamentação não está a ser recebida da melhor maneira, mas até agora apenas a Toyota tem estado a testar um automóvel com as novas regulamentações. Hyundai e M-Sport já disseram que não vão aderir a esta nova regulamentação, pelo menos para já, e os dois projetos que surgiram entretanto estão muito atrasados e dificilmente em 2027 estarão na estrada. Apesar do projeto espanhol da RMC com a Federação Espanhola já ter dito que provavelmente aparecerão na segunda metade de 2027, mas tudo está apontado é para 2028. Por isso mesmo, a FIA decidiu criar aqui uma diversão, que foi criar um kit para colocar nos Rally 2 que possam lutar com os WRC 27. E em que consiste este kit, que custa 7.500 euros? São dois guarda-lamas dianteiros, um para-choques dianteiro, um para-choques traseiro com difusor e uma asa traseira. Tudo isto, como disse, custa 7.500 euros, pode ser aplicada num Rally 2 homologado até novembro de 2026 e permite que desta forma os Rally 2 possam ser mais competitivos. Por outro lado, os Rally 2 passam a estar também ao nível dos WRC 27 no que toca a marcar pontos para os campeonatos de pilotos e também de construtores. Ou seja, pode uma Skoda, uma Toyota, uma Hyundai, uma M-Sport com o Ford Fiesta entrarem com os Rally 2, colocarem este kit e, a partir daí, podem tentar lutar pela vitória com a Toyota, sendo certo que a Toyota testou o WRC 27, os pilotos não gostaram muito e dizem que o carro para já é mais lento do que o Yaris Rally 2. Portanto, abre-se aqui a possibilidade de termos um campeonato do mundo, como aconteceu em 1986, quando passámos dos grupos Bs para os grupos As, fizemos aqui um downgrade, mas se tudo correr como aconteceu também nessa altura, teremos um Mundial de Rallys muito mais interessante, com muito mais marcas e muitos mais pilotos a lutarem pelas primeiras posições. A confirmar nas próximas semanas e nos próximos meses, será assim ou não? Para já fica a nota também de que esta semana teremos o Rally da Acrópole, o regresso do Mundial de Rallys aos pisos de terra, que se vai manter até ao final da temporada. Um rally que será certamente muito interessante e vai colocar à prova Elfyn Evans, o líder do campeonato.

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1: 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A produção automóvel em Portugal sobe 3,3% até maio, mas registou uma queda de 8,3%. Ao todo, 149.828 veículos fabricados nos primeiros 5 meses de 2026, com 98% destinados à exportação, com a Europa a absorver 93,3% da produção nacional. Dentro da Europa, é a Alemanha que lidera esta venda de veículos produzidos em Portugal. Também a produção de pesados apresentou uma descida homóloga de 4,1% entre janeiro e maio. A produção automóvel em Portugal, como disse, cresceu 3,3% entre janeiro e maio, face ao período homólogo de 2025, de acordo com os dados divulgados pela Associação de Comércio Automóvel de Portugal, ACAP. Em maio foram produzidos cerca de 33.470 carros, o que representou uma queda de 8,3% face a idêntico mês do ano passado. Por assim dizer, aqui está então a queda da própria subida. Do total de automóveis produzidos nos primeiros 5 meses deste ano, 120 mil são ligeiros passageiros, mais 6,7% que há um ano atrás. 27.900, mais coisa menos coisa, são ligeiros de mercadorias, com uma descida homóloga de 8,8%. No mês de maio, a produção de ligeiros diminui 5,6% e a de ligeiros de mercadorias recuou 22,7%. Em vez disso, a produção de veículos pesados aumentou 61,2%. Em relação àquilo que é o comércio em Portugal, a Europa continua a ser o mercado líder das exportações, cerca de 93,3% vão para o mercado europeu, destaque vai para a Alemanha, 21,7%, a Turquia 12,6%, a Itália 12,3%, a França 11,7% e aqui o país vizinho 10,7%. O mercado africano, liderado pela Tunísia, 1%, manteve-se no segundo lugar, com uma fatia de 2,4% das exportações, enquanto a América acabou por absorver 1,8% dos veículos automóveis fabricados em Portugal.
2: A Porsche desenhou um plano drástico para sair da crise em que se encontra. Os anos recordes de vendas já passaram e a Porsche, nesta altura, precisa de ajustar a produção, reforçar as margens para evitar cair num buraco onde está à beira de cair. É verdade que em 2023 foi o melhor resultado sempre da Porsche, com 320.221 automóveis entregues em todo o mundo, mas hoje as coisas estão bem diferentes. A quebra da procura a nível global, e com particular ênfase na China, as margens sob pressão, tarifas que já representam um custo de centenas de milhões de euros e uma estratégia de eletrificação que ficou aquém das expectativas, fizeram soar as campainhas de alarme em Stuttgart. As vendas continuam a recuar. No primeiro trimestre deste ano, a Porsche vendeu menos 15% do que em igual período de 2025. Há necessidade de mudar de estratégia. É verdade que no segmento premium a fórmula é conhecida: vender menos, mas aumentar a rentabilidade de cada unidade. A Ferrari faz isso de forma perfeita. Assim sendo, Michael Leiters, o novo CEO da Porsche, resumiu desta maneira a abordagem da marca ao mercado. A Porsche tem de ganhar dinheiro mesmo vendendo menos carros. Na prática, o que a Porsche quer fazer é aumentar os preços, é aumentar modelos exclusivos que são bem aceitos pelos endinheirados homens que compram automóveis exclusivos a marcas de topo e, com isso, fazer então os prejuízos baixarem bastante. Dessa maneira, a Porsche vai reduzir a produção de alguns modelos. O 718 Boxster e Cayman vão estar de regresso, mas não com motores elétricos, sim com motores de combustão, embora terão também versões elétricas. O SUV de grandes dimensões, conhecido como K1, mantém-se em análise, mas à partida a Porsche ficará com o Cayenne que, por ter estado apenas elétrico disponível no mercado, tem perdido alguma da sua rentabilidade. Depois, há também que tomar conta dos modelos mais desportivos, como o 911, e aí vai ser equacionado um modelo acima do 911, uma espécie de Carrera GT dos tempos antigos, que vai chegar para aumentar as margens de lucro da Porsche. Por outro lado, a marca de Stuttgart quer aprofundar a cooperação com a Audi para reduzir custos de desenvolvimento e produção. Portanto, quer isto dizer que a Porsche vai emagrecer, vai também reduzir a sua força de trabalho entre 2 a 4 mil pessoas durante os próximos anos e, além disso, vendeu já a sua participação na Bugatti, na Rimac e no grupo Rimac e fechou 13 subsidiárias ligadas ao software, baterias e bicicletas elétricas. Para já os resultados não estão a ser visíveis, continuam a perder dinheiro e a perder vendas, mas o CEO da marca, Michael Leiters, acredita que este plano pode trazer os lucros de regresso à Porsche.
1: A fábrica Stellantis, em Mangualde, vai produzir 4 novos furgões para profissionais. Furgões acessíveis, o que é certo é que o grupo Stellantis continua a apostar muito na fábrica de Mangualde. Vai acolher então parte da produção da nova linha de comerciais ligeiros da divisão Pro One, que foi apresentada há pouco tempo. A nova linha Smart Compact Van vem complementar a gama de furgões compactos do grupo Stellantis, sendo a escolha de Mangualde um exemplo da importância que a fábrica tem em termos do grupo europeu. Em relação aos modelos, vão ser produzidos o Citroën Berlingo First, o Fiat Dublo Easy Pro, o Opel Combo Start e o Peugeot Partner Active. 4 versões de entrada que se destacam pela modularidade e ergonomia, sem, claro, esquecer o preço mais atrativo em termos de ramo profissional. É objetivo colocar-se um comercial ligeiro, adequado a cada uma das profissões e, tendo em conta a produção de Mangualde, e a destacar ainda neste segmento para o grupo, a cota de 48,2% do mercado europeu que foi conseguido nos primeiros 4 meses deste ano.
2: O novo Jaguar Type 00 vai ser revelado totalmente em outubro e as vendas vão começar no primeiro semestre de 2027. Não há valores de preços, embora pareça que o Type 01, que é o primeiro modelo desta gama Type 00, arrancará nos cerca de 140 mil euros. Mas as versões acima e com mais equipamento e também motores mais potentes, motores elétricos, diga-se, mais potentes, andarão perto dos 200 mil euros. Será assim divulgado o novo Jaguar Type 00, um modelo que acredita-se vai ser uma pedrada no charco.
1: O Renault Megane E-Tech foi renovado e agora permite ter 500 km de autonomia 100% elétrico. Foi renovado, é uma das evoluções aplaudidas na marca Renault. Quase 5 anos depois da estreia, o Megane E-Tech Electric tem agora alguns retoques do ponto de vista estético, mas acima de tudo tecnológico, com ênfase para a autonomia. Esta nova versão, esta nova geração do Megane E-Tech Electric da Renault tem a ver com a utilização de uma nova bateria LFP, não de lítio, mas sim de fosfato de ferro lítio, assim se chamam. 67 kW para 500 km de autonomia, enquanto que anteriormente uma bateria de apenas 60 kW estaria disponível. Agora o modelo é recarregável a um máximo de 165 kW DC ou 11 kW AC e é opcional um carregador de 22 kW AC. A evolução passa ainda pela função One Pedal, é um acrescente, é certo, enquanto que todo o sistema multimédia com serviços Google Maps, Google Assistant e Google Play são complementados pela inteligência artificial do Google Gemini. O Megane E-Tech Electric tem novos argumentos para fazer este um produto-chave em termos de concorrência. É um visual mais dinâmico, é certo, mas a Renault acabou por não mudar muito o carro, apenas alguns pormenores. Cotas de habitabilidade também praticamente as mesmas, que permitem crescer, apesar de tudo, em altura de 2 cm, devido à integração do novo conjunto de baterias, novas jantes de 19 polegadas e também de 20 para a versão Esprit Alpine e lá por dentro, naturalmente, também evolução tecnológica. Um aspecto mais desportivo, melhoria na qualidade dos painéis e, tendo em conta estas novas configurações das baterias, o Megane E-Tech Electric tem capacidade de 440 litros na bagageira, que podem subir para os 1.332 com os bancos traseiros rebatidos. Como disse, várias tecnologias estão agora embarcadas a bordo, tudo à volta do sistema Open Air Link da Google, com visor de instrumentação de 12,3 polegadas e um ecrã multimédia de 12 polegadas. Em relação à evolução tecnológica das baterias, para lá das evoluções normais do ponto de vista da adaptação tecnológica, a grande parte das melhorias deste Renault Megane está no sistema elétrico, mesmo se o propulsor mantenha os 218 cavalos e os 300 Nm de binário. A Renault anuncia dos 0 aos 100 cerca de 7 segundos e meio, velocidade de ponta limitada aos 160 km por hora, mas como disse, a grande novidade é a utilização de uma nova bateria e também de uma bomba de calor para o seu pré-condicionamento. A autonomia combinada passa para os 500 km, 24 minutos para carregar de 15 a 80% num carregador de 165 kW DC. Em corrente alternada a 11 kW AC, opcionalmente 22 kW, é possível carregar também a bateria e ser utilizado um sistema bidirecional Vehicle to Load de 3,7 kW, possível de alimentar dispositivos elétricos e eletrónicos externos.
2: Depois do Luce, a Ferrari decidiu desenvolver uma caixa manual falsa sem embreagem. A placa com o duplo H esculpido vai regressar aos Ferrari, mas a caixa vai deixar de ser uma caixa de velocidades manual para ser uma caixa virtual. A última vez que vimos um Ferrari com três pedais foi o California. Desde então, a Ferrari abandonou as caixas manuais e também desapareceu dos seus carros o famoso H metálico, uma grelha que conduzia a alavanca de velocidades através dessa grelha. Este regresso será feito através de uma caixa que já foi patenteada pela Ferrari. Tem um sistema eletrónico de seleção de velocidade que recria a experiência de uma caixa manual tradicional, sem recorrer a uma ligação mecânica direta à transmissão e, de acordo com os patentes, sem pedal de embreagem. Como é que isto tudo funciona? Bom, há uma alavanca de velocidades que se movimenta através da tal grelha, tem uma esfera metálica onde estão as mudanças que a caixa pode ter, entre 6, 7, 10... mas não há ligação física com a alavanca com a transmissão. O pino que está colocado na base deste conjunto onde está a alavanca de velocidades emite um sinal para a unidade eletrónica de controle do motor, que interpreta os movimentos do condutor e envia os respectivos comandos para uma caixa automatizada. E, portanto, desta maneira, há a possibilidade de sentir a passagem de caixa mecânica, mas sentir ligação real à parte da caixa e mantendo a velocidade com que a Ferrari continua a colocar nestas caixas de velocidades automáticas. É verdade que há 4 botões para marcha atrás, ponto morto e condução em automático, e depois há outra, que é o botão para o manual, que permite então fazer esta passagem de caixa dentro daquela grelha habitual da Ferrari, mas sem ter os problemas de embreagem, ponto de embreagem, deixar ir abaixo ou deixar ir abaixo. É tudo automático, uma caixa automatizada que imita uma caixa manual. Coisas da tecnologia que vão aparecer na Ferrari depois de terem lançado o Luce, um carro 100% elétrico que de Ferrari tem muito pouco.
1: Os primeiros BMW i3 só vão chegar lá para o outono, aqui em Portugal. Claro que tudo isto tem a ver com a dinâmica do próprio lançamento oficial no mercado europeu. Para cá vai estar uma edição especial, a First Edition, variante 50 X-Drive, First Edition, com equipamento super completo e também muita personalização. Para destacar os 345 kW, que dá 469 cavalos, 645 Nm de binário, com tração às 4 rodas, gerida pelo sistema X-Drive. A BMW, para este novo i3, anuncia 906 km de autonomia elétrica. Claro que neste buquê, por assim dizer, do i350 X-Drive, há uma série de opcionais que se podem complementar. Equipamento, como por exemplo o equipamento M-Sport, o Iconic Glow e o 3D Head-Up Display. A edição especial de lançamento tem um preço a partir dos 74 mil euros, baixando para os 65.500 euros na versão normal, que será lançado no início do outono com uma autonomia superior aos 900 km, como disse.

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1: Espaço de segurança, o que falar-se depois de um ano inteiro de conselhos, aquilo que lhe aprouver. Mesmo assim, à beira das férias maiores ou das férias grandes, importa destacar alguns conselhos que apenas ficam por tópicos, mas podem resumir aquilo que poderá ter que contar-se. Já sabe que o calor poderá ser uma realidade, ou melhor, é uma realidade. Por isso mesmo, escolha trajetos em que possa conduzir a horas um pouco mais frescas. Por outro lado, escolha trajetos onde possa parar com tranquilidade, sobretudo se levar a bordo os seus mais pequenos. Por outro lado, procure parar-se em sítios seguros para que possa descansar. Não se esqueça de dar uma vista de olhos pelos principais órgãos de segurança do seu carro. Nada melhor que uma visita ao concessionário para depois ter que chegar em segurança. Porque, acima de tudo, pense nela, no dos outros e voltamos a ouvir para a próxima temporada.

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